em esta tarde de hoje. Nós outros estamos aqui desde a Espanha, alabando e glorificando o poderoso Deus, que é digno de toda nossa adoração. Mis amados, eu quero fazer uma oração em esse momento para começar o programa Aliento Missioneiro. Seja muito, pero muito bem-vindo em nosso programa, queridos. Tive aí um percance, pero já estou aqui para glorificar ao Senhor, juntamente com nossos queridos e amados irmãos em Cristo Jesus. Querido Deus, amado Padre, te damos a graça, Senhor, por tudo que há em nossas vidas, ó Deus. Por suas maravilhas, por as bendições, por a salvação, por todo, Padre, meu coração se alegra em estar em sua presença. Nós outros, Deus Santo, estamos contentos, felizes, com nosso coração regozijando, Senhor. Porque estamos delante de um Deus que todo pode ser. Delante de um Deus que nos ha salvado, nos ha quitado a maldição, nos ha quitado o caminho obscuro, o caminho de tinieblas, e nos ha levado ao caminho de la luz. Nós, ó Padre, te damos a graça por todo. Em nome de Cristo Jesus, Senhor nosso. Amém. E graças a nós.

Aleluia, glória ao nome de nosso Senhor e Salvador Jesus Cristo. O Senhor está cuidando de nós outros. O cuidado de Deus para com nossas vidas é diário, todos os dias. Nós outros, meus queridos e amados irmãos, temos o gozo, a alegria de ter o cuidado de Deus todos os dias de nossas vidas. Não é como o homem que se olvida, pero o Senhor jamás ha olvidado de seus filhos. Todos os dias, o cuidado de Deus é presente em nossas vidas. É diário, é cotidiano. Ou seja, nenhum dia de nossas vidas nós outros podemos dizer que o Senhor nos ha olvidado, porque Ele jamás olvida de seus filhos. Meus queridos e amados irmãos, nós outros estamos em vivo por Rádio Aliento. Estamos começando agora o programa Aliento Missioneiro com sua irmã em Cristo, pastor Flávio Caetano. Estou aqui desde um rinconcito de Espanha, desde o pueblo, na pequena cidade de Pedreira, o município de Pedreira. Estamos nós outros aqui em la província de Sevilha, em lado sul de Espanha, para glorificar e alabar ao Todo-Poderoso Deus, que ha hecho todo por nós outros. Ha hecho todo por nós outros, não é? Ha hecho algo por nós outros, não. O Senhor Jesus Cristo ha hecho todo por nós outros. E nós outros, hoje, podemos dizer com nossa voz, levantar nossa voz para dizer: eu sou limpio por la sangre preciosa de Cristo Jesús, que Ele verteu em el madeiro, que derramou em el madeiro por mi vida, por tu vida e por todos nós outros. É alegria, é gozo em nosso coração, porque Jesus Cristo nos dá la libertad. Vamos alabar nosso Senhor Jesus Cristo com Anderson Freire, te adorar. É só começou.

Queridos e amados irmãos, há um versículo na Bíblia, como habla esta alabanza de Anderson Freire, glorificando ao Todo-Poderoso Deus por tudo que há em nossas vidas, e chegará um dia que nós todos vamos estar delante de sua presença. Em Isaías, no seu capítulo de número 53, em seu versículo de número 5, há um versículo muito conhecido de nós outros, da Igreja do Senhor. Isaías, todos nós outros conhecemos um profeta do Antigo Testamento, um profeta que foi uma grande voz em seu tempo, uma grande voz profética para o povo de Deus. Isaías agora escreve um versículo que queda como uma olha no coração de cada cristiano, de cada servo, de aqueles que aceitaram Jesus Cristo como seu Salvador. E eu quero, vamos dizer, começar a falar acerca desse versículo, uma reflexão, mas antes quero saludar também nossos irmãos da Imper Rádio. Deus lhe bendiga. Nossos irmãos da Imper Rádio e também nossos irmãos da Rádio Vida de El Salvador, que estão conosco em enlace por Rádio Aliento. Assim que Deus lhe bendiga, cada irmão, cada irmã que está escutando nós outros na Rádio Aliento, na Imper Rádio, Rádio Vida, que nosso Senhor lhes bendiga a cada um de vocês. Meus queridos e amados irmãos, como nós outros estamos falando desta reflexão bíblica em Isaías, e quase todos nós outros já escutamos esse versículo de Isaías 53. E esse versículo é, como eu falei com vocês, uma olha que queda em nosso coração. Mas ele herido foi por nossas rebeliões, molido por nossos pecados. El castigo de nossa paz foi sobre ele, e por sua llaga fuimos nós outros curados. Eu não havia dado conta que aí curados em espanhol, eu imaginava que era somente em português. E mira, mas ele foi herido, molido, castigado por nós outros. Quando nós outros lemos a palavra de nosso Senhor, que há muitos pontos muito importantes messiânicos, ou seja, que habla de nosso Senhor Jesus Cristo, há muitos pontos que habla de la salvação, pontos escatológicos, pontos que Jesus Cristo iba a venir como vino. E é muito hermoso a palavra de Deus, e principalmente quando habla de Jesus Cristo no Antigo Testamento e também, claro, no Novo Testamento. Pero há versículos como Isaías 53, capítulo 5, que são versículos muito importantes e que nós outros, como servos do Senhor, temos que ter muito em claro esses versículos, para darmos conta de quão importante é permanecer fiel a nosso Senhor. Permanecer com fidelidade a Deus. Minha pergunta é, para você que me escute agora, por vários lugares, não sei de onde está tu esse momento, que está em Chile, em El Salvador, e aqui em Espanha, em qualquer parte. Nosso Senhor Jesus Cristo ha pagado um preço muito alto por sua alma. Ele foi herido por nossas rebeliões. É por isso que eu hablo. Nós outros não temos nenhum que pode dizer aqui nessa terra: eu sou el mejor, eu sou el santo, eu sou el justo, eu sou bueno em todo, em mim não há pecado, em mim há
Não há nada de malo. E a palavra do Senhor disse: Mas ele foi herido por nossas rebeliões. Ou seja, em nós outros está a primeira rebelião em el jardim de Edén. Está em nosso ADN. Ele foi molido por nossos pecados. Molido por nossos pecados. Nós outros sim temos pecados. Nós outros sim fazemos parte da rebelião, porque temos lá ADN de Adão e Eva. Pero el castigo de nuestra paz foi sobre ele. Lo que temos hoje, el gozo, la paz, la alegría. Eu estava hablando na semana que passou, em jueves passado, cerca de la paz em Deus. Eu hablei, creio que, alguns versículos falando acerca da paz em Deus. E o castigo de nossa paz, a paz em Deus que temos nós outros, foi sobre ele. E por sua diaga fomos nós outros curados. Porque todos nós outros estávamos enfermos espiritualmente. Teníamos uma enfermidade espiritual, uma diaga espiritual, uma herida espiritual que não sanava com nada. E a palavra de nosso Senhor mostra que Jesucristo vino para limpiar essa diaga, para quitar esse dolor, para tapar esta herida. E por seu sangue, seu sofrimento, suas lágrimas, nós fomos curados. A alegria maior do cristiano é que nós fomos curados por a sangue preciosa de Cristo Jesus. E nós volvemos do que estávamos falando na semana passada, o mesmo ponto. O mundo está um caos. Por toda parte há problemas, problemas, dificuldades. Pandemias, terremotos, muertes, hay de todo. Guerras, hay de todo en este mundo. Hay los actos más terribles los seres humanos practican. Las cosas más horrendas, las cosas más despreciables. Los seres humanos practicam. E a palavra do Senhor nos mostra que, com tanta maldade que nós outros temos em nosso coração, aun o Senhor mirou do cielo e, por sua misericórdia, nos deu a oportunidade, ou nos ha dado a oportunidade de ter um encontro personal com o Senhor. De ter um encontro personal para limpiar o que estava sucio. Nós chegamos delante da presença de Deus todos sucios espiritualmente, todos acabados espiritualmente. Pero a palavra do Senhor nos mostra que fomos limpios. Por a sangue preciosa de tu poder, da salvação. E nós, meus queridos e amados irmãos, hoje temos o privilégio de sermos chamados hijos de Deus. Não mais criaturas, porque agora nós fomos. Dizemos em português, enxertado, que é como dizer colocado em la oliveira verdadeira, que é, não sei como se diz em espanhol a palavra, pero dizemos em português, enxertado em la oliveira ou em olivo verdadeiro. E temos a oportunidade hoje
de hablar de nuestro Señor Jesucristo y hablar que Él ha pagado un alto precio por toda la humanidad. Y eso que nosotros hacemos, eso que nosotros, es para eso que nosotros estamos aquí hoy. Yo estoy aquí, otro misionero está en otro país o en su país, un evangelista está en su nación o está en otra nación predicando, o está en una parte u otra. Los pastores están trabajando en la obra del Señor solamente por esto y únicamente para eso, para que el nombre del Señor sea glorificado, para que el nombre del Señor sea levantado. Porque ese versículo que estoy leyendo para ti, mas él fue herido por nuestras rebeliones, molido por nuestros pecados, el castigo de nuestra paz fue sobre él y por su llaga fuimos nosotros curados. No es todo el mundo que escuchó ese versículo. No es toda la gente que ha escuchado ese versículo. Son poquitas personas de verdad que han escuchado ese versículo. Nos falta mucho, mucho y mucho para que ese versículo llegue a cada rincón de la tierra y cada persona venga a conocer el Señor Jesucristo como su Salvador personal. Y para eso nosotros estamos. La iglesia del Señor está hoy en la tierra únicamente para proclamar la mensaje de nuestro Señor y Salvador Jesucristo. Lleva este mensaje no solamente para sus vecindarios, su ciudad y su nación, pero para todas las naciones. Es muy triste, sí, lo que pasa quizá en algunos países. Voy a poner aquí un ejemplo de Brasil, que es mi nación, que yo conozco muy bien. El movimiento evangélico ahí en Brasil. Y nosotros en Brasil estamos en un rumbo, una dirección un poco diferente. Porque muchas iglesias de Brasil ahora se preocupan políticamente. Su preocupación es a ser diputado, de hacer senadores, de hacer alcaldes. Entonces, esta es la gran preocupación de muchas iglesias brasileñas. De invitar al alcalde y el alcalde está ahí delante de la gente y empieza a hablar con la gente y el pastor dice, bueno, esta es una buena persona que venga a ustedes y le apoye, hable con sus familias. Esta es la gran preocupación. La gran preocupación. Igual el presidente, los presidentes vienen y ellos hablan. Y nosotros estamos delante de un momento, hermanos, que es muy delicado. Y yo veo así que la iglesia tiene que estar preocupada únicamente en anunciar el mensaje de salvación. Creo que tiene que ser la mayor preocupación de la iglesia. No hay nada más importante que la iglesia del Señor. Hablar de la salvación en Cristo Jesús. Hablar que solamente el Señor es digno de ser glorificado. Es digno de ser alabado. Esto es un punto que nosotros tenemos que tener en claro, porque hoy en día nosotros estamos mirando que el mundo está tomando un rumbo totalmente diferente, una dirección totalmente diferente. Y si nosotros no estamos con los ojos abiertos, nosotros vamos a empezar igual a tener dificultades para comprender la dirección del mundo y entender la importancia que es nosotros sembrar el mensaje, mas él fue por nuestras rebeliones herido, molido por nuestros pecados y el castigo de nuestra paz foi sobre ele, e por sua llaga fuimos nós outros curados. Eu creio que esse é o mensagem que é o mais importante em la casa del Senhor.
Un mensaje que nos lleva a acordar que en la cruz ha estado un inocente, que en la cruz ha estado el Hijo de Dios, que en la cruz vertió su sangre, en la cruz quitó nuestros pecados. En la cruz fue molido por nosotros. Y en la cruz, mis hermanos, Él ha pagado el precio para que fuimos nosotros curados de esta llaga, curados de la olla que teníamos nosotros, curados de nuestras rebeliones, curados de nuestros pecados. Y hoy nosotros tenemos la oportunidad de nuevamente tener contacto con nuestro Señor Dios por medio de Cristo Jesús, Salvador nuestro. Entonces, mis queridos y amados hermanos, en esta reflexión, que es un versículo muy conocido de la iglesia, toda la iglesia conoce ese versículo, es un versículo que nos llama la atención y nos lleva a una reflexión muy importante. Nosotros tenemos que estar pendientes que lo más importante en esta tierra es que el nombre de nuestro Señor sea proclamado. No hay nada ni nadie más importante. Hay muchas cosas que tenemos que hacer, sí. Hay mucha tarea para hacernos, hermanos. Yo estoy en el campo misionero, yo estoy involucrado con misiones, con todo eso. Y yo veo que hay mucho que tenemos que hacer. Todavía nos falta mucho. Nosotros tenemos que tomar más en serio cuando nosotros hablamos de llevar el mensaje del Señor hacia afuera. Nosotros tenemos que tener ese compromiso de anunciar este mensaje principalmente para las personas que todavía no escucharon. Que todavía no han escuchado. Y cuando nosotros estamos delante de esas personas, no sé si usted ha tenido la oportunidad de hablar con personas que nunca ha escuchado hablar de la salvación en Cristo Jesús, o si quizá ha escuchado, pero de otra manera. Yo ya he tenido una par de oportunidades, algunas oportunidades de hablar con algunas personas. Y claro, en Brasil no, pero fuera de Brasil sí.